0: Simone Mendes, Me Ama ou Me Larga? Aí você decide, eu já lavei minhas mãos, viu? Teve Gustavo Mioto com Murilo Ruf, Guilherme Santiago, Henrique Diego por aqui, sempre Janaína Almeida ligada, a Roseli, o Wellington tá por aqui também, a Flávia Cristina, Jacirene Mendes, quem mais tá por aqui? A Joyce Teodoro, Daiane Teixeira, a Meire Lima, a Paula Gabriele por aqui, a Vilma Prata, a Fabrício Magalhães, a Tereza Pereira, a Sabrina tá por aqui, Maria José de Souza, Juliana Ferreira, Ana Paula Cruz, a Brenda Almeida de Rádio Ligado, quem mais? A Vitória de Paula, quem mais? O Fabrício, a Felícia, o Sérgio, a Camila por aqui, a Jéssica tá aqui também, Viviane Santos, a Jocélia Martins, a Bruna Torres, a quem aqui? A Gabriele Silva, o Anderson Gomes, a Nicole, também a Vânia e a Meire Martins de Rádio Ligado, aquele abraço, bom sábado, bom fim de semana pra todo mundo. Ótima noite pra você agora, 9:11.
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0: Tá começando mais uma edição do Mais Hits. É a moda boa que chega com tudo. São quatro músicas que fazem parte dessa edição, dessa sequência com músicas novas. Bora com Diego e Victor Hugo, Moça Pra Casar.
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0: Os 10% a gente deixa pro garçom, né não?
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Léo Foguete com o Panda, Alguns Defeitos, 9010, da Maiara e Maraíza, Me Faz Te Odiar, de Gian Giovanni, com Bruno e Marrone, Moça Pra Casar, Diego e Victor Hugo. Curtiu? Foram as quatro super músicas dessa edição do Mais Mais Hits que a gente trouxe pra você curtir por aqui.

0: Leonardo com Eduardo Costa, sonhei com você. Que mais? Zezé de Camargo, Zezé sozinho. Mirosmar cantou. Também o Matheus e Cauã e a Mari Fernandes também. Bora mandar os últimos alôs? A Patrícia Villani tá por aqui, a Dalila Andrade, a Karen Figueiredo, a Alessandra tá também, a Ellen Azevedo, o Fabiano Bezerra, o Deilson Oliveira, a Joyce Santos, a Renata tá por aqui, a Alessandra Assis, a Luana Silva, também a Laura Medeiros, o Diel Silva, também a Ana Eduarda, a Érica Camargo, a Esmeralda Silva, a Samara Almeida, Yasmin, Danusa Ferreira, o Odailson Cavalcante, a Maria Eduarda, Débora da Silva, Genilson Araújo, Lucas Oliveira, Valéria Miranda, Letícia Fernandes também, quem mais aí de Vânia Ribeiro, a Alana e a Jéssica Mendes de Rádio Ligado. Abração a todo mundo, obrigado, abraço forte em cada um de vocês.
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0: Boa noite, agora faltando 18 para as 10.

Ciclis com a Ana Castela simplesmente acontece. Teve a fama de louco do Zeneta Cristiano, seus beijos do Daniel, você não cuidou, Fred e Fabrício foram as quatro últimas músicas aqui da nossa programação para este sábado. Não precisa ficar triste, vem muita música boa e amanhã, domingão, encontro marcado. Eu, você e eu juntos aqui fazendo essa festa bacana nas ondas do rádio. Tamo junto amanhã, sempre juntos na mesma sintonia, na preferida do ouvinte. Valeu! 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Ótima noite, agora 10:03.

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0: agora 11:03.
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2: No seu rádio são 4h39 e a gente segue juntos, curtindo a madrugada.

0: Um minutinho para as 5 da manhã.
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1: Uma excelente manhã, agora 5:08, bom dia.
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0: Confira a hora certa, faltam 4 minutinhos para as 6 da manhã.
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Alô, alô, você de lá ou de cá, daqui ou acolá, eu sou o Edinho Sorriso e tô no ar, sorrindo pra você, sorrindo pra vida, sorrindo pra esse domingão maravilhoso que só domingo. Vem comigo viajar no tempo, porque neste horário, todo domingo a gente deixa rolar o som do passado, o som das antigas, as mais antigas no ar. É saudade sertaneja, começando com Victor e Léo.

0: apaixonado, mexendo com os nossos sentimentos, nos levando de volta aos anos 1990. Leandro e Leonardo, bate coração. Bruno Marrone, agora. E Victor, ele é o cuidador do fogo. Foi essa que começou, hein? Começou a nossa viagem de hoje. Opa, tá só no começo. Vamos viajando ainda muito, muito, recordando vários momentos aqui no Mais Antigas. Bom dia, são 6:11.
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0: O som da saudade batendo forte no seu rádio. Uma excelente semana, é domingo, começando tudo de novo. E o Eduardo Costa trouxe essa regravação de Zezé de Camargo e Luciano, entre ele e eu. João Neto e Frederico, um pupurri com vida e saudade. Hoje eu topo o que vier. E o último dos apaixonados, Zé Neto e Cristiano, eu ligo pra você. E ainda Zezé de Camargo e Luciano, você vai ver. Um excelente dia para você, 6h26. 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

0: O tempo tá on, a nossa viagem tá boa demais, hein? Curtindo sons do passado, curtindo as mais antigas por aqui nesse domingão. João Paulo e Daniel, gruda em mim. João Pedro e Cristiano regravando Zezé de Camargo e Luciano, do comecinho da carreira do Zezé, né? O coração na contramão. E ainda o Michel Teló, ele também passou por aqui contribuindo com a nossa recordação deste domingo. Amanhã, sei lá. Um excelente dia para você, 19 minutos para 7.
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0: Azul, Guilherme Santiago, música que foi gravada por Edson Hudson também, né? Mais um grande som, mais uma grande recordação, aquela boa pitada de saudade pelas ondas do rádio, aqui no Mais Antigas. Ainda trouxemos João Bosco e Vinícius, Curtição, Jorge e Matheus, Tempo ao Tempo, e outro super clássico, o de Milionário e José Rico, Entre Lágrimas. Bom dia, 6:53.
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0: som da saudade, as mais antigas no ar por aqui, sempre tem recordação por aqui. E nesse horário, no fim de semana, tem esse momento especial em que a gente viaja no tempo, várias décadas, anos diferentes, estilos diferentes, mas o objetivo é um só: matar a saudade, né? Saudade sertaneja no nosso Mais Antigas, com Henrique e Juliano na Hora da Raiva, com Jads e Jadson, Se Toca Essa Moda, o Coração Balança, e ainda Zé Henrique e Gabriel, Declaração. 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Bom dia, agora são 7:12.
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0: aqui é Hugo e Thiago para fechar mais um bloco de recordações por aqui no nosso Mais Antigas. É o som da saudade. E a Jaine, hein? Mississippi. César Menotti e Fabiano, para de chorar. Precisa chorar não, não chora não que eu tô aqui. Humberto e Ronaldo, apaixonada demais hoje. Sonhei com você. Um excelente dia para você, 7:26.
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0: estamos viajando no tempo, isso é bom demais, viajar é sempre muito gostoso e viajar em boa companhia fica melhor ainda, obrigado pela sua companhia, curtindo com a gente o som da saudade, Bruno e Marrone, será? Israel e Rodolfo com Jorge e Matheus, marca evidente, ainda Edson e Hudson, te quero pra mim em mais um bloco, em mais uma sequência aqui do Mais Antigas. Bom dia, bom dia. 18 para as 8.
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0: tem que ser você, sem porquê, sem pra quê, sem ser necessário entender. Às vezes a gente fica buscando entender algo, quando na verdade a gente precisa apenas sentir. Sentir, deixar rolar, deixar acontecer. Fechando o nosso Mais Antigas, esse horário especial aqui, pra gente viajar no tempo, né? Pra gente recordar tanta coisa através das músicas. Leandro e Leonardo, cadê você? Zezé de Camargo e Luciano, tá escrito em meu olhar. E a Marília Mendonça, todo mundo vai sofrer. Foram essas as minhas últimas, deste horário de hoje, do nosso Mais Antigas. Domingo, semana começando, uma excelente semana para todos nós. Com as bênçãos de Deus, que a gente tenha uma semana iluminada. Eu sou o Edinho, sorriso. E é sempre, sempre um grande prazer trocar sorrisos com você. Pelas ondas do rádio.
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0: Faltando 5 para as 8. Bom dia.
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excelente domingo pra você, pra toda a sua família aí. Muito obrigado pela sua audiência, pelo carinho, pelas mensagens que você manda sempre aqui pra gente, viu? Eu, Diogo, cheguei pra espalhar alegria no seu rádio. Vem comigo, tem muita música boa pra se fazer presente por aqui no nosso domingão. Domingão é dia da família. Domingão é aquele momento que você tira pra relaxar, pra descansar. Eu sei que tem gente que trabalha também, né? Mas daqui a pouquinho tem o descanso merecido. Então vem com a gente, o programa tá demais. E pra começar muito bem, tem Hugo e Guilherme, Flash.

0: Mentes Também. Essa foi a música do Zé Felipe que você acabou de ouvir por aqui na nossa programação, que é boa demais, feita com o maior carinho do mundo pra você. Como é que tá sendo o seu domingo aí? Conta pra gente o que você tá fazendo de bom, o que você ainda vai fazer. Conta aí, fica à vontade pra você interagir. Peça aquela música bem bacana, bem legal também, pra preencher o seu dia com mais alegria. Teve aqui ainda a Mari Fernandes, hein? Não era o vinho. Teve a música do Guilherme Santiago, Se Isso É Amor, Eu Amo. E também a música do Hugo e Guilherme, Flash.
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0: ótima manhã pra você, 8:16.
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0: Jorge Henrique Rodrigo, Laia, foi a música que você ouviu por aqui com Matheus e Cauã, na participação especial. Obrigado você que parou, que tava fazendo aí, só para mandar mensagem aqui pra gente. Tem a Grazi, que tá ouvindo em casa, na boa. Tem por aqui também o Felipe, que tá trabalhando. Bom trabalho aí pra você. Pois é, enquanto uns descansam, outros trabalham, é a vida, né? O importante é que aqui acaba sendo o nosso principal ponto de encontro pra companhia, pra música boa.
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0: Iana Hickman revela motivo para não ter filhos com o apresentador e cozinheiro, né? Chefe de cozinha, Edu Guedes. Esse vai ser o nosso assunto de agora. Excelente domingo para você, para toda a sua família também. Hoje é dia 11 de outubro de 2026. Muito obrigado aí pelo carinho, pelas mensagens que você sempre manda aqui pra gente, que Papai do Céu abençoe você imensamente aí também, né? Os dias ficam mais fáceis com música boa, com esse nosso bate-papo por aqui. Então, muito obrigado pela sua audiência, viu? Conte sempre com a gente aí pra te fazer companhia. Afinal de contas, aonde estiver um rádio ligado, meu amigo, a tristeza vai pra outro lugar. E a apresentadora Ana Hickman abriu o jogo sobre a possibilidade de ter um filho com também apresentador e chefe de cozinha Edu Guedes. Ela foi questionada se existe o desejo de aumentar a família e afirmou que, apesar de não descartar completamente a possibilidade, não pretende fazer nenhum procedimento para tentar engravidar. Ana explicou ainda que o principal fator para decidir se irá engravidar ou não é a idade. Aos 45 anos, ela afirmou que acredita que o momento para uma nova gestação pode ter passado, mas deixou a decisão nas mãos de Deus. Eu acho que o tempo já não é mais possível, tá? Porque eu vou fazer 46 anos. Eu sei disso, mas acho que se Papai do Céu quiser, ele vai ajudar. É, foram as palavras aqui da apresentadora linda, viu, gente? Ana Hickman.

0: Rick Martin, a música Estranho, você acabou de ouvir por aqui. Essa aqui eu vou contar pra você, uma das músicas mais tocadas. Luan Santana participando também. Que legal, né? Bem bacana essa música aí. O pessoal pede bastante aqui na nossa programação. E não é à toa que ela tocou aí pra você poder curtir, né? Eu já vou aproveitar também e mandar abraço pra você, meu amigo, que tá aproveitando aí pra viajar, né? Curtir o domingão junto com a família, indo aí pra aquele lugar especial pra poder criar boas lembranças. Isso é legal, né? Ó, na estrada, de olho no trânsito, hein? Se dirigir, não beba. 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Bom dia, 8:18. 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
0: Mais antigas acaba de chegar por aqui pra fazer companhia pra você. São três músicas, uma atrás da outra. Você curte por aqui na nossa programação e é muito bom ter você aqui do nosso lado, viu? Sempre com a gente, né? Voltando no tempo, relembrando músicas boas que mexem aí com suas emoções. É legal demais, isso acontece mesmo, viu? Tem música que fala com a gente, né? Bom domingo aí pra você, pra sua família. Aumenta o volume, tem Chitãozinho e Xororó. Aí, Maria!

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0: ritmo dos apaixonados. É o Zezé de Camargo que você acabou de ouvir por aqui, dupla das antigas, cantando pra você. E eu lembro muito bem dessa música, viu? Música que traz aí uma certa saudade, né? Nostalgia de bons momentos vividos no passado. Então é isso, gente. Boas lembranças que foram criadas, né? As músicas despertam esses gatilhos. Jorge e Matheus também passaram por aqui com a música Sosseguei. Teve Chitãozinho e Chororó. Aí, Maria, mais antigas, vai ficando por aqui, mas tá de volta a qualquer momento. 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Bom dia, 6 para as 9.
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1: Tá aí os meninos Diego e Vitor Hugo, acabaram de cantar aqui pra você na nossa programação essa música maravilhosa, né? Acabou o assunto. E aí, às vezes acontece isso com a gente também, né? Quando você reúne a família, quando você tá aproveitando o domingão, você fala um monte de coisa, né? Fica um tempo sem ver a pessoa, daqui a pouquinho o assunto acaba. Aí fica aquele silêncio, aquele vazio, é aí que a gente toma conta do ambiente, né? Com a música tocando, abrindo espaço aqui pra você participar também, mandar aquela mensagem. Então, bora mandar sua mensagem aí. Quero você mais conectado com a gente do que nunca. Tamo junto! 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Bom dia, 9:13.
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1: E o nosso Mais Hits acaba de chegar por aqui com 4 músicas destaques da programação, só pra deixar o seu dia ainda melhor. Você ligado, você curtindo a gente em casa, você no seu trabalho aí, meu amigo. Aproveite o domingo, hein? Com responsabilidade. Se beber, não dirija. Eu, Diogo, tô por aqui. Continua espalhando alegria no seu rádio. Vem comigo, tem Danilo e Davi. Não mexe nas minhas gavetas.

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0: música do Ícaro e Gilmar, que você acabou de ouvir por aqui, que é boa demais essa música, né? É música gostosa de ouvir. Eu falei pra você, viu? Quatro músicas destaques. São as músicas mais pedidas por você durante toda a nossa programação. O Gustavo Lima passou por aqui com Bala Alojada, teve Léo Foguete, Alguns Defeitos e o Panda. Teve aqui também Danilo e Davi, Não Mexe nas Minhas Gavetas. É o nosso mais hits que está por aqui pra deixar o seu domingo ainda melhor, né? Foram quatro músicas destaques. Vai ficando por aqui, ó, mas tá de volta a qualquer momento.
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0: 9:26, bom dia.
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Magalhães, cantando aqui pra você a música Agora Somos Ex. Muito obrigado pela sua audiência, obrigado pelo seu carinho, você em casa, você trabalhando, você curtindo a gente muitas vezes também pela internet, né? Aproveitando o domingo aí, eu sei, recebendo os amigos, os parentes, aí coloca na nossa programação aí pela internet e fica conectado, né? Abraço pra você também aí, bora mandar mensagem. 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Ótimo dia, 14 para as 10. Uma, duas, três músicas dos seus artistas ou duplas preferidos. Agora no seu rádio tem Dose Tripla. E o nosso Dose Tripla está no ar agora com a sequência marotinha de músicas, três músicas do mesmo artista chegando junto por aqui para deixar o seu dia bem melhor. Vamos lá, hein, minha gente? Será que seu artista preferido vai desfilar por aqui com as músicas dele? O artista você pode sugerir pra gente. As músicas sempre por nossa conta para surpreender você. Bom domingo! Quem vem fazer parte do Dose Tripla de hoje é o Israel e Rodolfo, arruma um bão.

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0: 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Essa foi com Israel e Rodolfo que você ouviu por aqui. Não foi só essa, né? Dose tripla, três músicas do mesmo artista. Então nós tivemos aqui no nosso Domingão Moral da História, teve Arruma um Bom também. Legal essa, né? Essa que foi a primeira que a gente apertou play, viu? Dose tripla vai ficando por aqui. Agora 5 para as 10. Bom dia!
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0: 9010, Maiara e Maraíza, as irmãs, as queridinhas do Brasil, dando ar da graça por aqui, fazendo companhia pra você que adora ouvir música boa. Essa música aqui faz a gente refletir um pouquinho sobre a vida, né? Trocar 90% por 10% não é uma boa jogada, não, né? Tem que pensar direitinho aí. Faz todo sentido aqui o que as meninas disseram na música, né? Bora seguir ouvindo muito mais músicas por aqui também. Bom domingo! Ainda teve por aqui Guilherme Benuto, Flor e Água, teve a música do Diego Arnaldo, Disque Recaída, com Murilo Ruf e Péricles. Simplesmente acontece, com a participação especial da Ana Castela. 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Ótimo dia, 10:17. 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
0: Vamos lá, tem mais antigas pra você curtir a partir de agora no seu rádio. São aquelas músicas que marcaram época, aquelas músicas que você ouve e fala assim: nossa, nesse tempo aí, ó, não tinha dor de cabeça, não tinha ansiedade, não tinha tantas preocupações assim, né? Eram tempos mais simples, por isso que a gente recorda com carinho, né? Pois é, dá pra ser simples ainda, dá pra seguir da melhor maneira possível. Vamos que vamos, aumenta o volume, quem chega pra cantar é Rio Negro e Solimões. A gente se entrega.

0: sonho por sonho, música do Leandro e Leonardo. Você acabou de ouvir por aqui, essa música é maravilhosa, gente. Música aí que traz saudade mesmo, o coração chega a apertar. Música que você ouve, lembra da pessoa amada também, dos lugares que você esteve na época, né? Zé Felipe também passou por aqui cantando a música Você Mente. É cada música aqui, ó, que corresponde a um tempo diferente, né? Mas todas já tem um bom tempo desde o lançamento. Teve aqui o Rio Negro e Solimões também, A Gente Se Entrega. Essa é antiguíssima, mas é boa pra você tirar o pé do chão também no nosso domingão. Mais antigas vai ficando por aqui, mas tá de volta a qualquer momento. Agora 10h29, bom dia.
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Tempo ao Tempo, é a música do Jorge Mateus que você acabou de ouvir por aqui. E na vida é assim, né? Tem gente que é apressada, tem gente que quer tudo na hora. Às vezes é importante deixar os dias passarem, né? Pra você refletir melhor e dar tempo ao tempo, pras coisas boas poderem acontecer e pra clarear a sua mente também, né? Pois é, música boa tem espaço garantido por aqui. 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Ótimo dia, 14 pras 11.

0: Anuses, é Neto e Cristiano, você ouviu por aqui cantando um de seus grandes sucessos, invadindo por aqui a nossa programação nesse domingão maravilhoso. E eu falo o seguinte, né? Tem muita gente que aproveita pra fazer aquela viagem em família, pra curtir momentos juntos, né? Então você sabe que a música tem que ser boa, pra dar aquela inspirada, pra deixar o momento melhor, né? A sua viagem aí no radinho do carro ligado, curtindo a gente. Obrigado pela audiência aí, bom domingo!
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0: E João Augusto Liberato, filho do nosso querido Augusto Liberato, o Gugu, ele estreia um novo quadro na Record, viu, gente? Esse vai ser o nosso assunto de agora. Excelente fim de semana pra você, bom domingo aí pra você, pra sua família também. Hoje, dia 11 de outubro de 2026. Obrigado a você que geralmente para tudo que tá fazendo, manda mensagem pra gente, quer participar do programa também. Você pode aproveitar pra mandar beijo, mandar abraço pra quem você quiser, viu? O importante é ser feliz. É pra isso que nós estamos aqui, ó. E também pra manter você informado com o que acontece no universo dos famosos. Vamos lá! E o filho de Gugu Liberato, João Augusto Liberato, estreia o seu quadro aos domingos na Record, dentro do Domingo Espetacular, com acesso aos bastidores, né? Notícia que a gente fala aqui, que tá publicada lá no portal Léo Dias, revelou que o projeto vai explorar a vida de quem cresceu sob a fama dos pais, mas busca construir a própria identidade. Isso é difícil, né? A atração terá entrevistas e visitas a lugares marcantes, abordando memórias familiares, escolhas profissionais e os desafios também de chegar com o sobrenome conhecido, né? Tem o peso do sobrenome também. Sucesso aí pro nosso querido João Augusto Liberato, filho do Gugu. Bom dia, 1 para as 11.
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1: E dessa vez é a versão do cabelo.

0: Léo Balbinotti e a música Love Exalando. Você acabou de ouvir por aqui na nossa programação. Bom domingo pra você. Tá aí curtindo a gente, tem o Gilberto em casa, na boa, aproveitando pra descansar, né? Abraço aqui pra Simone também, tá ligadinha com a gente só no foninho de ouvido, na particularidade aqui com a sua rádio, né? Obrigado pela audiência. Teve aqui também o Danilo e Davi, Eu Não Sou Terapia. Teve a música do César Minotti, Fabiano, Leão Domado e o som da Simone Mendes. Se perdeu. 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Ótima manhã, 11:20.
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0: Muito bem, tá na hora. Hora de você curtir por aqui na nossa programação. A sequência de quatro músicas destaques. É o Mais Hits que está no ar pra você no nosso domingão. Domingão pra você aproveitar coladinho com a gente também, né? Se estiver trabalhando, bom trabalho. Se estiver descansando, bom descanso. João Bosco e Vinícius, 25 horas com a participação aqui do embaixador Gustavo Lima.

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0: bênçãos. Essa foi a música que você ouviu por aqui com Cleiton e Romário, levando mais alegria pra você que adora ouvir músicas boas, principalmente essas que falam um pouco mais aí, né? Com Deus, e faz você pensar um pouquinho mais na vida, valorizar as pequenas coisas também, acreditar que o amanhã vai ser diferente, basta acreditar mesmo, né? E olha, teve aqui também Telefone Sem Fio da Mari Fernandes, teve aqui Beijei a Cura, música do Diego e Vitor Hugo, e o João Bosco Vinícius com 25 horas foi a primeira música que a gente apertou play por aqui no Mais Hits de hoje. Vai ficando por aqui, mas tá de volta a qualquer momento. 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Bom dia, 11:33.
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0: Quero Mais. Essa foi a música do Edson Hudson que você acabou de ouvir por aqui na nossa programação. Os meninos que arrebentam, que cantam muito, é os irmãos Cardorini. Eles que começaram há muitos anos atrás aí, tem relação com o circo também, né? É, tem muita gente que não sabe as histórias aí dos seus artistas preferidos, né? Mas, ó, isso ajudou na formação do que eles são hoje, viu, gente? Maior sucesso.
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0: 10 para o meio-dia. Bom dia!

0: Zezé de Camargo, Irmão da Lua, Amigo das Estrelas, uma das músicas de maior sucesso aí dos irmãos, né, gente? Só que aí o Zezé de Camargo regravou essa música pra você curtir, deu uma atualizada nela, sonoramente falando também. Gente, tamo junto, viu? Obrigado aí pela sua alegria, pelo carinho, pelas mensagens. Eu, Diogo, vou indo embora e a gente se fala. Até a próxima. Tchau, tchau. Dois para o meio-dia. Bom dia!
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0: Alô, alô, você de lá ou de cá, daqui ou acolá, eu sou o Edinho, sorriso e tô

e curtindo a nossa programação também, né? É isso aí, deixa com a gente, a playlist é por nossa conta. E a partir de agora, a playlist mais animada do seu fim de semana. É o Festô Geral, um grande encontro de ritmos e só vale música pra cima, alto astral, como essa aqui, ó. Tempo de Alegria, o nome já diz tudo, vem Ivete, vem menina, vem cantar.

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0: verdade. Mas Bruno e Barreto fazem referência à sexta-feira, fechada a primeira sequência da nossa festa de hoje. Começamos, ó, super animados, hein? Rick Renner, nós trupica, mas não cai. Zé Ricardo e Thiago, atrai o que fala. E a Ivete? A Ivete começou tudo por aqui hoje. Tempo de alegria. Alô, boa tarde, meio-dia e 17.
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0: 32. 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

0: Olha o safadão, ar-condicionado no 15, a gente zoando. Ê, safadão, hein? É mais uma música boa, boa demais. É do jeito que a gente gosta, deixando o clima em alto astral nesse domingão. Festou geral também com Mano Walter e Claudinha Leite, Matutinha, Zé Felipe, você não vale nada. Henrique e Juliano, eles também cantaram pra gente aqui no Festou. 3 horas de motel. Uma excelente tarde pra você, faltando 10 para 1.
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0: ritmo do Xan de Harmonia e o ritmo do João Gomes. Ritmo, carisma, o swing, esse tempero legal que mistura esses dois grandes nomes da música brasileira em Revoadinha. Pra fechar aqui mais uma sequência da nossa festa, só tem artista top cantando música top pra deixar esse clima de alto astral no ar no festão geral. Edson Hudson, rabo de saia, sorriso maroto, ah, sim, você mata o papai. E ainda Victor e Léo, aquela, hein? Na verdade são aquelas, porque são duas em uma. 60 dias apaixonado e a Fazenda São Francisco. 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Boa tarde, 1:07 agora.
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0: Rasta, pra fechar mais um bloco. No Festo Geral, só tem música animada, hein? Aquele grande encontro de ritmos, deixando o seu domingo, deixando o seu fim de semana muito melhor. Aquele tempero gostoso com música boa, pra fazer a diferença no seu fim de semana. Marília Mendonça, Sem Sal, Taíne e Thiago, o que acontece na balada, fica na balada. Alguém me viu aqui? E ainda revelação, tá escrito. Simbora, gente, é mais uma semana que vai começando. Pensamentos positivos, né? Sempre atraem coisas boas. Então, vamos pensar positivo, vamos esperar o melhor, vamos fazer acontecer, vamos ter sabedoria para lidar com as coisas que de repente não caminham lá do jeito que a gente gostaria, porque a vida é assim, né? E sempre juntos, pelas ondas do rádio. Difusora. 1:25, boa tarde. 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
10: 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Olha só,

0: R$50. Nayara Azevedo e Maiara e Maraísa. Exalta, tá vendo aquela lua? Eu vou dar ela pra você. Chitãozinho e Chororó. E moda boa, em duas em uma. Galopeira e Vá pro Inferno com Seu Amor. E ainda Léo e Rafael com Ana Castela. Nós tem ela plata, é a bala, é o din-din, é a bufufa. É alegria no ar, é o festor geral. Uma ótima tarde pra você, faltando 17 pras duas.
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Olha o Daniel pra fechar mais uma edição do Festo Geral. Programa mais animado do rádio, programa mais alto astral em todos os momentos do seu fim de semana. Você sabe que tem boa música rolando por aqui, né? E na hora do Festo

0: Divórcio Acontece e ainda o Alexandre Pires pode chorar. Ponto final, Festor Geral fica por aqui. Que todos tenhamos uma excelente semana, cheia de grandes coisas, grandes oportunidades, e que a gente tenha sabedoria para fazer acontecer, para aproveitar tudo aquilo que a vida oferece pra gente. Eu sou o Edinho Sorriso e é sempre, sempre um grande prazer trocar sorrisos com você pelas ondas do rádio.
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0: Faltando 4 minutos para as 2. Boa tarde.
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Bom domingo pra você, o dia mais esperado da semana. Ei, finalzão de semana gostoso, hein? Como é que tá o seu domingão aí? Tá tudo bem? Tudo certinho? Que legal ter sua companhia novamente aqui pelas ondas do rádio. Eu sou o Mau Mau e vamos juntos com tudo que você gosta de ouvir nesse domingão gostoso. E a primeira tá chegando com o Gustavo Lima e a Bala Alojada. Bom domingo pra você.

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1: Kleber e Cauã e Panda.
2: Cê tá doido. 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

0: Faz barulho, meus amigos.
1: É aquela saudade que não pede licença, hein? A saudade intrusa. Yasmin Santos junto com Cleiton e Romário. Kleber e Cauã junto com Gordinho Panda. Se cuida aí. João Paulo e Daniel, pra você recordar, muda. Gustavo Lima e a Bala Alojada. Foi a primeirona desse domingo. 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Ótima tarde pra você, agora 2:15.

0: tocando bastante em todo o Brasil. Nayara Azevedo junto com Mato Grosso e Matias, Enquanto o Sol Brilhar. Bruno e Marrone, onde você está? Você tá aqui na melhor programação do rádio, curtindo esse domingão, hein? Henrique e Diego com Singular, foi a primeira da sequência.
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0: Bom domingo pra você, finalzão de semana e véspera de feriado, hein? Ei, coisa boa, tenho certeza que seu domingo ficou melhor ainda, né? 11 de outubro de 2026, e a natureza exuberante da Islândia é o cenário escolhido por Lucas Lima e Nina Furlin para dias de romance. Nessa semana, o músico e a publicitária dividiram com seguidores momentos da viagem entre paisagens impressionantes e passeios pelo país nórdico. Os rumores de um relacionamento entre eles começaram em janeiro desse ano. Na época, os dois passaram a interagir nas redes sociais e também foram vistos juntos em diferentes eventos, despertando a curiosidade dos fãs. Desde então, o casal tem compartilhado alguns registros das experiências a dois. Além da Islândia, eles já escolheram destinos internacionais como África do Sul e México para aproveitar momentos longe da rotina do dia a dia, daquela relaxada, esfriar a cabeça, curtir um romance, curtir lugares lindos, paradisíacos e, claro, compartilhar com a galera nas redes sociais. Felicidade sempre aos pombinhos, hein?

0: João Neto e Frederico, toca aquela que a gente sempre toca. Toca aquela outra também. Aproveita e pede sua música nesse domingão, hein? Simone Mendes com Direitos Iguais. Leonardo, Mais Uma Noite Sem Você. Pra abrir a sequência foi o som do Traia Véia com Romântica. Boa tarde, faltam 18 para as 3.
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0: São as mais antigas valendo pra você nesse domingo. 3 do fundo do baú pra você recordar. E a primeira tá chegando com Zé Henrique e Gabriel.

0: Fechando muitíssimo bem essa edição das mais antigas, a dupla mais afinada do Brasil. Como é gostoso ouvir, hein? Christian Ralph com cheiro de shampoo. Essa música é linda. Lauana Prado com Poupourri, CDs e livros, Preciso Te Encontrar e Fui Fiel. Zé Henrique Gabriel com Solidão Dando Risada foi a primeirona dessa edição das mais antigas, que voltam a qualquer momento aqui na programação. Faltam 6 para as 3, uma ótima tarde para você.
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0: casa. Muito obrigado, galera.
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0: alegrar o seu domingo, som do Hugo e Guilherme, o Flash, Jorge Henrique Rodrigo com cliente preferencial, com Marcos e Vinícius, o Guilherme Benuto com nome proibido e o telefone sem fio, hein? Mari Fernandes, pra abrir mais uma sequência nesse domingão, é final de semana, é você com a melhor programação do rádio, obrigado pela companhia. 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Uma excelente tarde pra você, agora 3:13.
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0: São as queridinhas da programação a partir de agora pra você. Mais uma edição de mais hits. Quatro das mais pedidas aqui na rádio. Então aumenta o volume pra curtir, que a primeira tá chegando com a boiadeira Ana Castela.

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0: Mar, fechando essa edição de Mais Hits, Imagina Você. Danilo e Davi, Eu Não Sou Terapia, Ed Brito e Samuel, Toda Mulher, e a boiadeira Ana Castela, É Que Eu Não Te Esqueci. Mais Hits, com os destaques da programação, voltam a qualquer momento, e você, enquanto isso, aproveita, manda seu WhatsApp aqui pra rádio e pede também sua música favorita pra curtir aí nas próximas edições de Mais Hits. 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São 3:27. Boa tarde.
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0: Só moda boa pra você na melhor programação do rádio nesse domingão, hein? Tairone com Marília Eterna Mendonça. Você tá preparada? Irmão da Lua, amigo das estrelas. Foi o som do Zezé de Camargo. Fernando e Sorocaba, cada um na sua. Rick Martin com Luan Santana e o Estranho. Foi a primeirona da sequência. Ótimo domingo, bom final de semana pra você. 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Faltam 11 para as 4. Boa tarde.
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0: O Dose Tripla, você sabe, é o nosso mini especial. Seu artista, sua dupla favorita em destaque, com três na sequência pra você curtir. E o destaque desse domingo vai pra Rio Negro e Solimões. E a primeira, essa aqui, ó.

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0: dose tripla desse domingo, destacando Rio Negro e Solimões, Tô Doidão, de São Paulo a Belém e Lenha. Dose tripla, você sabe, é o seu artista, sua dupla favorita com três na sequência. Manda sua mensagem, pede aí quem você quer curtir nas próximas edições de Dose Tripla, que voltam a qualquer momento aqui na rádio, é só ficar ligado, hein? Boa tarde, agora 4 em ponto.
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0: Todo mundo curtindo a melhor programação do rádio nesse domingão gostoso. A coleguinha Simone Mendes fechando mais uma sequência com Cê Perdeu. Cleiton e Romário com Chuva de Bênçãos. Léo Foguete e o Beijo, Beija-Flor. Matheus e Cauã abriram a sequência junto com Gordinho Panda. Me leva pra você. Agora são 4h20. Boa tarde.
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0: É o nosso momento nostalgia. Mais uma vez pra você nesse domingo. A partir de agora, mais uma edição das mais antigas com três do fundo do nosso baú musical. E você fica à vontade também pra pedir a sua saudade sempre aqui pra curtir nas edições das mais antigas. Essa tá começando a partir de agora. E a primeira chega com Chico Rei e Paraná.

0: fechar a edição das mais antigas desse domingo, Leonardo com O Amor de Trem, Jorge Mateus Só Falta Você e o Chico Rei Paraná Tá Com Raiva de Mim. As mais antigas com três do nosso baú musical voltam a qualquer momento para você recordar aqui na melhor programação do seu rádio. Excelente tarde para você, agora 4:31.
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0: Pra você curtindo pelo rádio, pelo aplicativo, pelo site, a melhor programação nesse domingão gostoso. E aproveite seu domingo. Bom final de semana pra você que tá aí curtindo com a família, tá de boa, descansando em casa. Pra você que tá trabalhando, que legal, hein? A melhor trilha sonora, claro, tá aqui com a gente. Zé Neto e Cristiano, pra fechar mais um bloco com o Barzinho Aleatório. Lua Pereira com Lauana Prado, a dupla de LPs. E o Lençol de Seda, Gustavo Mioto com Cafona. É a primeira onda da sequência com o Thierry. Eu viro anjo.
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0: Faltam 15 para 5. Boa tarde.

0: Esse é o som do Murilo Rufi junto com o Matheus Fernandes, só com ela, não tem outra não, pode acreditar, viu? Quando a chuva passar, foi o som do Gustavo Lima, Periclão com Ana Castela, simplesmente acontece.
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0: Bom domingo pra você, domingão gostoso e especial em véspera de feriado, aí sim, ei, coisa boa, 11 de outubro de 2026, e o Neymar tem descoberto que a felicidade também mora nos momentos mais simples, isso é bacana, né? Todo mundo deveria descobrir isso. Ele que é pai do Davi Luca, Mavi, Mel e Helena, além de aguardar o nascimento de Mariá, o jogador do Santos contou aí que se emociona na convivência com os filhos ao observar, por exemplo, a maneira como cada um descobre o mundo por meio das brincadeiras. Além de acompanhar o desenvolvimento dos filhos, o Neymar também encontra nas brincadeiras uma oportunidade de enxergar a infância com outros olhos. Para ele, é especial perceber como as crianças encontram diversão em situações cotidianas e inventam maneiras próprias de aproveitarem o tempo. Isso é verdade, hein? Fica aí a reflexão para esse domingo, afinal de contas, amanhã, feriadão, dia de Nossa Senhora Aparecida, também dia das crianças, né? Que a gente também possa sempre estar aprendendo com essa criançada aí, que faz muito bem para todos nós.
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0: 4:05, uma ótima tarde para você.
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0: essa daquelas que eu tenho certeza que você ergueu o volume e cantou junto com o Zé Felipe, Entre a Serpente, a Estrela. Ei, moda linda demais, hein? Guilherme Benuto com Pura Ousadia. Jean e Giovanni, Não Vivo Sem Você. Pra abrir a sequência, foi o som de Maiara e Maraíza com 90-10.
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0: Ótimo final de tarde pra você, agora 5:19.
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0: Mais hits, você sabe, são as queridinhas, a nata da nossa programação, as mais pedidas por você aqui na rádio. Essa edição tá começando a partir de agora e a primeira chega com Léo Balbinotti, junto com o Danilo e Davi.

0: São Paulo! Coisa linda!
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0: fechando essa edição de mais hits, o som do Léo Foguete com Gordinho Panda. Alguns defeitos, quem não tem, né? Mas são só alguns, não são muitos, não. Pena que você namora, foi o som do Marcos e Belucci, Kleber e Cauã com Mil Adjetivos e o Léo Balbinotti junto com Danilo e Davi com o Número Chato. Mais hits com os destaques da programação de volta, sempre em várias edições ao longo do dia, aqui na melhor programação do seu rádio. Agora são 5:31.
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alegrar o seu domingão, seu final de semana, o som do Chitãozinho e Chororó. Foge de mim, Mari Fernandes, não era o vinho, era o que então, hein? Será que seria cerveja? Fica a pergunta aí. Briga Feia, foi o som do Henrique Juliano e o Fala Mansa com seu forrozinho gostoso, pra abrir mais um bloco com A Origem de Tudo. É domingão, é final de semana, forte abraço pra você que tá aí curtindo a melhor programação do seu rádio, em casa, no carro, no trabalho, obrigado pela companhia sempre, sempre. 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Bom final de tarde pra você. Faltam 7 minutos pra 6.

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1: Pra fechar a conta desse domingo, hein? Fred e Fabrício, você não cuidou. Diego e Victor Hugo, moça pra casar. Bruno e Marrone, acorrentado em você. Jorge Henrique e Rodrigo com Matheus e Cauã, Laia. Gente, tô indo nessa, hein? Obrigado pela sua companhia. É sempre ótimo ter você aqui pelas ondas do rádio. Aproveite seu domingo, ótimo final de semana pra você. A gente se encontra amanhã, segundona. Forte abraço, até mais. Tchau, gente.
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Domingo, pé de cachimbo, cachimbo é de ouro. E aí, turma? Tudo bem aí? Bom domingo, domingo por aqui. Tá tudo tranquilo aí? Tudo favorável? Bora pra cima que aqui a gente já sabe, né? A pegada é diferente. Aqui é energia pura com música boa. Energia positiva sempre exalando aí pelas ondas do rádio. Por aqui, Fernando Bettoli, seu amigo e comunicador, chegando com você a partir de agora. Vamos fazer festa? Já aumentou esse volume? Não? Ah, para. Aumenta esse volume. Volume, venha curtir a festa, venha curtir o Domingo Show do Rádio, aqui na melhor programação. Tamo junto a partir de agora. Pra começar tem Henrique e Juliano. Amor dos Outros é a primeirona de tudo por aqui.

Matheus e Cauã, Todo Sol, pra fechar a primeira sequência de músicas aqui do seu domingo. Imagina você, Ícaro e Gilmar, nos bares da cidade com Eduardo Costa. Amor dos Outros, Henrique e Juliano, foi a que abriu as cortinas do palco pro seu domingo. Hora certa pra você, 6:23. Como

0: Simone Mendes se perdeu, perdeu, bebê. César Menotti e Fabiano com Jorge Matheus, passou Rick Martin com Luan Santana. Tá na hora da gente contar pra vocês o que está rolando no mundo das celebridades.
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0: 11 de outubro de 2026, a Justiça de São Paulo determinou o bloqueio de valores em contas da ex-BBB Adriana Santana, no âmbito de uma disputa judicial envolvendo seu marido, Rodrigo Gomes Simone, o Rodrigão, e o empresário Fábio Ponte. A ação movida pela WFA Marketing Eventos cobra do casal uma dívida que supera 1 milhão e 400

Justiça, alegando que a ruptura não respeitou as condições previstas no contrato e causou prejuízos ao projeto. É grana, hein? 1 milhão e 4. Bom, se for ver, nem tanto, né? Mas, pra pagar assim à vista, não é fácil não levantar essa grana.

0: telefone. Toca, por falar em telefone, daqui a pouquinho vamos estar liberando as redes sociais, hein? Teve o embaixador, Gustavo Lima cantando por aqui, o Daniel, o Dani, todo apaixonado, o romantismo do cantor Daniel nas ondas do rádio. Teve Zé Neto e Cristiano também cantando no seu domingo.
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0: Hora certa pra você, faltando 5 para 7.
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0: Tá na hora do Mais Antigas, é moda boa do passado pra gente matar saudades. Bora começar o som do Leonardo? Dor de amor não tem jeito.

0: Pra fechar a edição do Mais Antigas deste domingo, o que combina é vocês, Henrique e Gabriel, essa linda canção vem do ano 2010 pra você matar saudades por aqui. Tivemos também Guilherme Santiago, Jogado na Rua, música linda essa, ano de lançamento do Guilherme Santiago, da música Jogado na Rua, 2013. Passou também Leonardo com Dor de Amor Não Tem Jeito, uma outra regravação do Leonardo em carreira solo, essa daqui foi regravada com sucesso em 1900, a original 94. Essa que a gente ouviu, essa versão com o cantor Leonardo e carreira solo, ano 2009. A qualquer momento, Mais Antiga está de volta por aqui. Boa noite, 7 e 6.
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0: Guilherme Benuto, Flor e Água. Teve também o Miro, Mirosmar, Zezé de Camargo por aqui, Xande Harmonia com João Gomes. Teve Danilo e Davi também passando por aqui pra deixar o seu domingo daquele jeito gostoso. Domingão você tá aproveitando pra dar aquela descansada, curtir a família, os amigos. Então bora pra cima, que aqui, você sabe, a gente faz a programação especialmente pra você de rádio ligado.
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0: Agora 7:27.
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0: Por aqui seu amigo e comunicador Fernando Bettoli continua contigo. Bora começar o mais hits? Tá na hora de quatro músicas novinhas no nosso desfile de músicas novas. A primeira é com Maiara e Maraísa, 90-10.
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2: Pra fechar o Mais Hits deste domingo, domingão, claro que é dia de Mais Hits também. Murilo Huff com Matheus Fernandes, só com ela. Mil Adjetivos do Kleber e Cauã, Simplesmente Acontece, do Periclão com a Ana Castela e 9010. Maiara e Maraísa foram as quatro lindas canções dessa edição do Mais Hits por aqui.

Yasmin Santos, você curte ela? Aquela cantou junto com o Diego e Victor Hugo, principalmente pessoas. Passou ele, Gustavo Mioto, teve o Zé Vaqueiro, George Henrique Rodrigo com Marília Mendonça, por aqui também só música boa, na sequência Top Show do rádio, para toda a galera aí nos quatro cantos curtindo pela frequência, pela internet, tá pelo aplicativo, que bacana, é bom demais ter você online também aí na internet, curtindo a nossa programação aí no nosso aplicativo. Valeu, valeu, junto sempre aqui na melhor. Excelente noite, faltando 4 para as 8. Uma, duas, três músicas dos seus artistas ou duplas preferidos. Agora no seu rádio tem 12 e 30. São 3 músicas do seu artista preferido em uma única sequência. Tá na hora do Dose Tripla. Sabe quem vai ser o destaque hoje pra animar esse domingão? Fernando e Sorocaba. Você curte? Junto com o Léo Foguete, a primeira tá aqui, ó. Férias em Salvador. Férias.

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2: Chega pra cá, Hugo e Guilherme, teu segredo!

0: Sorocaba.
1: Que honra, cara.
2: Pra fechar o Dose Tripla deste domingo, destacando hoje Fernando Sorocaba. Aqui curtimos Teus Segredos, junto com o Guilherme, o cara da rádio. Cadê o cara da rádio? Férias em Salvador, com Léo Foguete. Fernando Sorocaba sendo destaque de hoje do Dose Tripla. A qualquer momento, a sequência com três músicas do seu artista preferido vem com tudo por aqui. Boa noite pra você, agora 8:07.
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0: Muito obrigada. Mari Fernandes, telefone sem fio, passou Cleiton e Romário, teve Michel Teló, Fred e Fabrício passando por aqui também, uma sequência extraordinária só com música boa. Ó, a partir de agora liberado, Face, Instagram, WhatsApp, manda sua mensagem porque eu vou abraçar você neste domingo aqui, ó. Tô que tô, hein, te esperando, manda mensagem aí. Boa noite, agora 8h22.
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0: E tá entrando no ar mais uma edição do Mais Antigas. É moda boa no pedaço pra gente matar saudades. Leonardo com Eduardo Costa, lá do DVD O Cabaré, hein? Seu amor aí.

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Pra fechar a edição do Mais Antigas deste domingo, a linda canção do Rick e Renner. Rick, saudade, querido. Eu mereço. Essa daqui vem do ano 1900, ou melhor, ano 2005, ó. Tô adiantando as coisas aqui, viu? Simone e Simaria, quando o mel é bom, a abelha sempre volta, né? É, vem lá do ano 2015. E ainda tivemos o Leonardo com o Eduardo Costa, Seu Amor Ainda É Tudo. A original, João Mineiro e Marciano, né? Aqui a gente trouxe com essa roupagem aí do DVD O Cabaré, do ano 2014. Leonardo com o Eduardo Costa, Seu Amor Ainda É Tudo. Música linda! A qualquer momento, o Mais Antiga está de volta por aqui na programação.

Jorge Mateus, Chove Chove. Teve Bruno e Barreto, passou Gustavo Lima, Mateus e Cauã com o Panda também passando por aqui. Bora abraçar o melhor ouvinte ligado sempre. Alô, Simone Godoy, tudo bem aí, queridinha? O Anderson Oliveira, a Ellen Ferreira, o Cleiton Souza, a Micaele Ferreira por aqui, o Frank Reis também, a Vanessa de Farias, o Wilder Matos, a Daiane Silva, também a Larissa Lima, o Daniel Vinícius, a Bruna Toledo, o Murilo Souza, o Pedro Augusto, a Bruna Duarte, a Ruth tá por aqui, a Camila, a Priscila Botelho, também a Pamela Pimentel, a Eliane Torres, Rafael Martins, a Paola, também a Alejandra Cavalcante, o Guilherme Guizini, também Felipe Ferreira. Abraço a todo mundo, bom domingo. 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Ótima noite pra você, agora faltando 7 pras 9.

0: Marcos e Belucci, pena que você namora, viu, linda? Hugo Pena e Gabriel teve traia véia, tá na hora da gente contar pra vocês o que está rolando no mundo das celebridades.
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0: Hoje, domingão, 11 de outubro de 2026. Véspera de feriado, né? E coisa boa! Ô turma, Maraísa da dupla com Maiara voltou a falar sobre o noivado com Fernando Mocó e deu sinais de que os planos de casamento continuam de pé. Durante uma conversa descontraída com sua dermatologista, a sertaneja mencionou a possibilidade de subir ao altar em breve e fez questão de reforçar o compromisso com o empresário. Bem-humorada, ela ainda brincou que a profissional anunciou a novidade antes mesmo dela. Antes dela falar. Em meio ao bate-papo, a cantora demonstrou animação ao falar sobre o relacionamento e fez uma referência ao casamento. Na sequência, ela voltou a falar sobre o companheiro, deixando claro que o noivado permanece firme. A declaração chama a atenção porque o relacionamento de Maraísa e Fernando Mocó já passou por diferentes fases, incluindo términos, reconciliações e o adiamento do casamento. Apesar das idas e vindas, os dois seguem